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0: 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Eu também era guapa. 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Um dia a minha filha funcionária foi a tomar café e ler um periódico, um jornal. Na coisa del café. E que viu um médico em Barcelona que fez um transplante de uma cara.
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0: 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Aí estaban os Resentidos, aquí chegan Talking Heads.
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